Já deu para ver que temos música. Claro que isto é uma roupagem com música mais moderna, com música antiga, já conhecida. Bom, eu sei que vocês estão à espera do pequeno quarto de hora de música romântica. Já o fizeram saber, portanto, eu tinha dito, foi só o tempo de tomar um cafezinho, mas bom, por vezes não é um cafezinho, é um cafezão. Vamos então para algumas músicas românticas brasileiras e depois vamos para as dedicatórias.

0: 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É melhor. Vamos ouvir.
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Um pouco de nostalgia, de vez em quando, sabe? E vamos voltar à música e vamos para a primeira dedicatória de hoje, que foi pedido de um ouvinte, a Ana, que está dos lados de Nice, a ouvir o programa, para ser um prazer pessoal, a equipa da rádio e todos os ouvintes. Seninho, eu sei que estás por aí. Obrigado, Ana. Bom trabalho.

Lindíssimo tema. Mais uma vez, bom dia, amigos ouvintes. É com grande prazer que começamos mais um encontro aqui na nossa, vossa rádio. Obrigado por nos permitir fazer parte deste momento do seu dia. Eu sou o vosso locutor de serviço, Alan Camarinha Ferres, e estarei com vocês nos próximos minutos, ou seja, uma hora ainda, uma hora e seis minutos, trazendo música, palavras e boas vibrações. Para a sua companhia, fique connosco e aproveite este momento tão especial. E mais uma novidade musical. Silêncio não é amor. Agatha. Que foi a pedida Margarida para toda a família, seu prazer pessoal, equipa da rádio. Vamos ouvir.

uma novidade musical da nossa ouvinte, da nossa cantora Agatha. Silêncio não é amor. E a pedido do Pedro, que dedica a todos os ouvintes desta rádio, para toda a comunidade portuguesa, todas as associações, seu prazer pessoal, a equipa da rádio, ele pediu uma música do Explorador Tuga, Ruxuxu, da Catarina. Eu penso que vocês vão reconhecer. Vamos ouvir.

Bom, que tal conhecer esta lindíssima música? Já tem uns aninhos largos, eu sempre conheci. Mas uma nova roupagem, portanto, fica muito bem, uma voz lindíssima. Bom, meus amigos, estamos no mês de julho, quem fala de julho, estamos quase nas férias. Alguns já estão, outros estão a caminho, outros hão de ir. Mês de agosto é o mês de toda a comunidade portuguesa, da maioria da comunidade portuguesa. Portanto, se viajar, tenham muito cuidado e não hesitem parar, pelo menos todas as 2 horas, se desidratarem. Porque vocês sabem que nestes últimos dias de calor, em França, morreram mais de 2.050 pessoas. Pelo que eu conheço, pelo calor, portanto, muitas mais faleceram em casa e que não foram contabilizadas. Portanto, se for até à praia, não hesitem levarem umas garrafinhas de água fresquinha e se desidratarem a creme para se protegerem. Portanto, se não, façam como eu. Vão à noite ao pôr do sol e ao menos não há problemas nenhuns. Portanto, eu, pelo menos, é o que tenciono fazer, talvez hoje, vamos ver, vamos ver. Eu é só de um momento para outro, é só pensar. Mas é verdade que, falando a sério, se viajar, façam muito cuidado, não hesitem em parar, vocês têm tempo de chegar, e sobretudo com este período de calor, porque em Portugal também está muito calor, portanto, tenham muito, muito, muito cuidado. Imagina se tivessem de fazer como eu, a praia ia ficar cheia só a partir das 21 horas ou 22, depende, ao pôr do sol. Mas acho que é um bocadinho mais cedo. Bom, meus amigos, portanto, vamos relembrar que logo a partir das 18h30 ou 18 horas, o Coração de Portugal de Montussão organiza uma sardinhada, dia 4, portanto, hoje. Participam Alto Minho, DJ Firo, DJ Barros, portanto, sardinhada no Coração de Portugal de Montussão. Pardon. E vamos então para a próxima dedicatória, que foi a pedido do senhor Luís, do senhor Manuel. Manuel, tem aqui outro nome, mas fui eu que escrevi, do senhor Manuel, que dedica à sua esposa, aos seus filhos, a toda a sua família, a todos os portugueses, à equipa da rádio. Ele pediu uma música do Jorge Ferreira, Eu Voltarei. Eu também voltarei no próximo programa, espero bem que sim. Se não, paciência. Terão de esperar por uma outra data. Vamos ouvir Jorge Ferreira.